0: Pulo 3.
1: Camisa 8, Caíco no aquecimento do peixe. Narciso. Daí você está vendo o Caíco. João Luiz combinando com Wagner.